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Que é verdadeiramente o tesouro de mais precioso que está existindo. 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

Y qué hora dices, 2 horas y 1 minuto. 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
1: 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Nós vamos seguir com Los Amigos. Rainha Bofama. 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É canção aqui especialmente para Nana Palm Beach, para Sheila e Jennifer. Dê em sintonia com o Boguía FM, não? 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
1: E assim nós seguimos com Jonathan Cruz. Guardami. Que canção que me quero mandar especialmente na meio na Duchena, na Holanda, não? 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
1: E se nós continuamos com o grupo Ibatico, tradição para andar rubando, não? A rubiano. E profundo sentimento. Vamos escutar um rato, não? 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Ainda não se come roupa, assim. 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Desfrutando de outro. 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Feliz tarde para você, não.

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1: 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Assim nós estamos continuando com Robert Till do álbum Serenata, não? 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Vamos escutar Robert Till do Nabo Un Serenata.

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Oh, e carinho. 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Oh, e carinho. Vamos escutar agora.

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1: E assim é nosso sigi com Bernadina Cruvel. Cos Dushi. E a canção aqui é especialmente para Claurette Quandes. E também para Mamadita de Sintonia. Feliz tarde para você, não? Vamos escutar Cos Dushi.

E assim na nossa seguir um tique mais com Bernardina Corvel. 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Pera, nós estamos mandando saludos para você. Feliz tarde.

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Nós vamos seguir a canção de Stephanie Quantz. 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